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6: Mais outro dia findou.
7: Oração da noite. Senhor, em vossas mãos eu entrego o meu espírito. Vós sois o Deus fiel que salvastes vosso povo. Eu entrego o meu espírito. Glória ao Pai, ao Filho e ao Espírito Santo. Senhor, em vossas mãos eu entrego o meu espírito. Salvai-nos, Senhor, quando velamos. Guardai-nos também quando dormimos. Nossa mente vigie com Cristo, nosso corpo repouse em sua paz. Deixai agora vosso servo ir em paz, conforme prometestes, ó Senhor, pois meus olhos viram vossa salvação, que preparastes ante a face das nações, uma luz que brilhará para os gentios e para a glória de Israel, o vosso povo. Salvai-nos, Senhor, quando velamos, guardai-nos também quando dormimos. Nossa mente vigie com o Cristo, nosso corpo repouse em sua paz. Oremos. Concedei, Senhor, aos nossos corpos um sono restaurador e fazei germinar para a messe eterna as sementes do reino, que hoje lançamos com nosso trabalho por Cristo nosso Senhor. Querido irmão, querida irmã, nesta noite, desça sobre vós, na intercessão dos anjos, a bênção de Deus Todo-Poderoso, Pai e Filho e Espírito Santo. Amém.

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força do medo que tenho não me impeça de ver o que anseio. Que a morte de tudo em que acredito não me tape os ouvidos e a boca. Porque metade de mim é o que eu grito, mas a outra metade é silêncio. Que a música que ouço ao longe seja linda, ainda que tristeza. Que a mulher que eu amo seja para sempre amada, mesmo que distante. Porque metade de mim é partida, a outra metade é saudade. Que as palavras que falo não sejam ouvidas como prece e nem repetidas com fervor. Apenas respeitadas, como a única coisa que resta um homem inundado de sentimentos. Porque metade de mim é o que ouço, a outra metade é o que calo. Que essa minha vontade de ir embora se transforme na calma e na paz que eu mereço. E que essa tensão que me corrói por dentro seja um dia recompensada. Porque metade de mim é o que penso, a outra metade é um vulcão. Que o medo da solidão se afaste. Que o convívio comigo mesmo se torne ao menos suportável. Que o espelho reflita em meu rosto um doce sorriso que eu me lembro ter dado na infância. Porque metade de mim é a lembrança do que fui, a outra metade eu não sei. Que não seja preciso mais do que uma simples alegria para me fazer aquietar o espírito. E que o teu silêncio me fale cada vez mais. Porque metade de mim é abrigo, mas a outra metade é cansaço. Que a arte nos aponte uma resposta, mesmo que ela não saiba. E que ninguém a tente complicar, porque é preciso simplicidade para fazê-la florescer. Porque metade de mim é plateia, a outra metade é canção. E que a minha loucura seja perdoada, porque metade de mim é amor, e a outra metade também.

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2: 5h31.

crianças que estão me ouvindo, ouça este conselho meu. Trate bem sua mãezinha, pra não sofrer como eu. 9 anos tive a minha, veio a morte e recolheu. Amiguinho, sofri tanto, depois que mamãe morreu. Amor de mãe é tão puro, claro como a luz do dia, puro como o amor de Deus, filho da Virgem Maria. Quem tem a sua mãezinha,

Oração do Ângelus. O anjo do Senhor anunciou a Maria, e ela concebeu do Espírito Santo. Ave Maria, cheia de graça, o Senhor é convosco. Bendita sois vós entre as mulheres, bendito é o fruto do vosso ventre, Jesus. Santa Maria, Mãe de Deus, rogai por nós, pecadores, agora e na hora de nossa morte. Amém. Eis aqui a serva do Senhor, passa-se em mim segundo a vossa palavra. Ave Maria, cheia de graça, o Senhor é convosco. Bendita sois vós entre as mulheres, e bendito é o fruto do vosso ventre, Jesus. Santa Maria, Mãe de Deus, rogai por nós, pecadores, agora e na hora de nossa morte. Amém. E o Verbo se fez carne e habitou entre nós. Ave Maria, cheia de graça, o Senhor é convosco. Bendita sois vós entre as mulheres, e bendito é o fruto do vosso ventre, Jesus. Santa Maria, Mãe de Deus, rogai por nós, pecadores, agora e na hora de nossa morte. Amém. Rogai por nós, Santa Mãe de Deus, para que sejamos dignos das promessas de Cristo. Oremos. Derramai, ó Deus, a vossa graça em nossos corações, para que, conhecendo pela intercessão do anjo a encarnação do Cristo, vosso Filho, cheguemos por sua paixão e cruz à glória da ressurreição, pela intercessão da Virgem Maria, pelo mesmo Cristo, Senhor nosso. Amém.

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ouçam bem os uns, acredite em Deus que o mundo ainda não está perdido. Se existe amor e compreensão, por que sofrer?

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0: Essa ficou boa demais, hein, Eduardo?
1: Rapaz, essa música é bonita demais. Vou beber mais um litro de ping só por causa disso, viu? Traz um copo aí pra mim, garçom.
0: Anda lá pra nós.
1: Vamos jogar um truque depois disso.

Oração do Ângelus. O anjo do Senhor anunciou a Maria, e ela concebeu do Espírito Santo. Ave Maria, cheia de graça, o Senhor é convosco. Bendita sois vós entre as mulheres, bendito é o fruto do vosso ventre, Jesus. Santa Maria, Mãe de Deus, rogai por nós, pecadores, agora e na hora de nossa morte. Amém. Eis aqui a serva do Senhor. Faça-se em mim segundo a vossa palavra. Ave Maria, cheia de graça, o Senhor é convosco. Bendita sois vós entre as mulheres e bendito é o fruto do vosso ventre, Jesus. Santa Maria, Mãe de Deus, rogai por nós, pecadores, agora e na hora de nossa morte. Amém. E o Verbo se fez carne e habitou entre nós. Ave Maria, cheia de graça, o Senhor é convosco. Bendita sois vós entre as mulheres e bendito é o fruto do vosso ventre, Jesus. Santa Maria, Mãe de Deus, rogai por nós, pecadores, agora e na hora de nossa morte. Amém. Rogai por nós, Santa Mãe de Deus, para que sejamos dignos das promessas de Cristo. Oremos. Derramai, ó Deus, a vossa graça em nossos corações, para que, conhecendo pela intercessão do anjo a encarnação do Cristo, vosso Filho, cheguemos por sua paixão e cruz à glória da ressurreição, pela intercessão da Virgem Maria, pelo mesmo Cristo, Senhor nosso. Amém.

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Gostoso estar aqui com vocês, gente.

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0: Deus é mais. Matheus Fernandes.
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5: Louvado seja nosso Senhor Jesus Cristo, para sempre seja louvado. Salve Maria. Bem-vindo, meu querido irmão, querida irmã. Estamos aqui, Padre Vanderlei e você, neste momento especial, quando nós elevamos o nosso coração e pensamento à Mãe de Deus e nossa, a Santíssima Virgem Maria, consagrar-nos a Nossa Senhora, renovar a nossa consagração batismal, nosso desejo de estar em Deus, por Deus e para Deus. Meu querido e minha querida, nós temos uma reflexão dos textos das homilias de São Gregório de Nissa, bispo do século IV. Ele nos fala desse encontro de Deus com o nosso coração, com a nossa vida. Diz o santo: na vida humana, a saúde do corpo é coisa boa, mas o que torna feliz não é saber em que consiste a saúde, mas viver com saúde. Com efeito, se alguém muito entretido em elogiar a saúde toma alimentos que causam maus humores e doenças, de que eles lhe aproveitam, quando ficar doente, os louvores à saúde? De modo semelhante, entendamos a palavra que nos foi proposta, pois o Senhor não diz que a felicidade não está em conhecer algo sobre Deus, mas ter Deus em si. Bem-aventurados os que têm coração puro, porque verão eles o próprio Deus. Não me parece que Deus vá colocar-se perante quem o contemple por ter purificado os olhos da alma, mas que também a magnificência desta palavra nos sugira aquilo que expressou mais claramente a outros: o reino de Deus está dentro de vós. Por aí ficamos sabendo como quem purificou o seu coração de todo o criado e de toda a paixão má verá em sua própria beleza a imagem da natureza divina. Creio que o Verbo incluiu, nestas poucas palavras que disse, o seguinte conselho: ó vós homens que tendes algum empenho em contemplar o verdadeiro bem, quando ouvides falar da majestade divina, exaltada acima dos céus, de sua glória inefável, de sua indizível beleza, não vos deixeis levar pelo desespero por não poderdes ver o que desejais. Se por uma vida intensa e inteligente lavares de novo as sujeiras que mancham e escurecem o coração, resplandecerá em ti a divina beleza, como acontece com o ferro enferrujado. Quando retirada a ferrugem pelo polimento, começa a brilhar e mostrar seu brilho ao sol. Assim, o homem interior, a quem o Senhor dá o nome de coração, quando limpar as manchas de ferrugem que surgiram em sua forma pela corrupção, recuperará a semelhança com sua principal forma original e se tornará bom, pois o semelhante ao bom é bom. Por consequência, quem se vê a si mesmo, em si vê a quem deseja. Deste modo, é feliz quem tem o coração puro, porque olhando sua pureza, pela imagem descobre a forma principal. Aqueles que veem o sol refletido no espelho, embora não tenham os olhos fixos no céu, não veem menos seu esplendor do que aqueles que olham diretamente para o próprio sol. Da mesma forma, também vós, embora sem possuirdes a capacidade de contemplar a luz inacessível, Se voltardes à beleza e à graça da imagem que vos foi dada no início, em vós mesmos tereis o que procurais. A pureza, a ausência das paixões desregradas e o afastamento de todo o mal é a divindade. Se, portanto, se encontrarem em ti, Deus estará totalmente em ti. Quando, pois, teu espírito estiver puro de todo vício, liberto de todo mau desejo e longe de toda nódoa, serás feliz pela agudeza e luminosidade do olhar, porque aquilo que os impuros não podem ver, tu, limpo, o perceberás. Retirado dos olhos da alma a escuridão da matéria, pela serenidade pura, contemplarás claramente a beatificante visão. E esta, o que é? Santidade, pureza, simplicidade, todo o esplendor da luminosa natureza divina, pelas quais Deus se deixa ver. Vamos agora renovar a nossa consagração à Mãe Aparecida.

ó Maria Santíssima, pelos méritos de nosso Senhor Jesus Cristo, em vossa querida imagem de Aparecida, espalhais inúmeros benefícios sobre todo o Brasil. Eu, embora indigno de pertencer ao número de vossos filhos e filhas, mas cheio do desejo de participar dos benefícios de vossa misericórdia, prostrado a vossos pés, consagro-vos o meu entendimento, para que sempre pense no amor que mereceis. Consagro-vos a minha língua, para que sempre vos louve e propague a vossa devoção. Consagro-vos o meu coração, para que depois de Deus vos ame sobre todas as coisas. Recebei-me, ó Rainha incomparável, vós que o Cristo crucificado deu-nos por mãe, no ditoso número de vossos filhos e filhas. Acolhei-me debaixo de vossa proteção, socorrei-me em todas as minhas necessidades espirituais e temporais, sobretudo na hora de minha morte. Abençoai-me, ó celestial cooperadora, e com vossa poderosa intercessão fortalecei-me em minha fraqueza, a fim de que, servindo-vos fielmente nesta vida, possa louvar-vos, amar-vos e dar-vos graças no céu por toda a eternidade. Assim seja. Amém.

Neste momento vamos pedir a bênção da água que você vai utilizar aí na sua casa, a água que vamos aspergir sobre os nossos objetos de devoção, para cada vez mais termos essa consciência pura, santa e sagrada. Senhor Deus Todo-Poderoso, fonte e origem de toda a vida, abençoai esta água que apresentamos com fé diante de vós. Nós vos pedimos que ela seja para nós sinal da vossa graça e recordação do nosso batismo, que ao utilizá-la com devoção, sejamos protegidos de todo o mal, fortalecidos na fé e renovados em nosso compromisso de viver como filhos e filhas vossos. Purificai nossos corações, nossos lares e nossas famílias. Derramai sobre nós as bênçãos do vosso amor e concedei-nos saúde do corpo, paz de espírito e perseverança no caminho do Evangelho. Por intercessão da bem-aventurada Virgem Maria, Nossa Senhora Aparecida, e de todos os santos, fazei que esta água nos recorde sempre a água do nosso batismo, presença viva do Cristo, fonte de água viva que nos conduz à vida eterna. Em nome do Pai, do Filho e do Espírito Santo. Amém. O Senhor esteja convosco, Ele está no meio de nós. Por intercessão de Nossa Senhora da Conceição Aparecida, Rainha e Padroeira do Brasil, desça sobre vós, as vossas famílias, os vossos projetos e sonhos, vossos desejos, alegrias e tristezas, a bênção de Deus Todo-Poderoso, Pai, Filho e Espírito Santo. Amém.

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0: trabalhada na beleza.
1: Que lindo.
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Oração do Ângelus. O anjo do Senhor anunciou a Maria, e ela concebeu do Espírito Santo. Ave Maria, cheia de graça, o Senhor é convosco. Bendita sois vós entre as mulheres, bendito é o fruto do vosso ventre, Jesus. Santa Maria, Mãe de Deus, rogai por nós, pecadores, agora e na hora de nossa morte. Amém. Eis aqui a serva do Senhor, faça-se em mim segundo a vossa palavra. Ave Maria, cheia de graça, o Senhor é convosco. Bendita sois vós entre as mulheres, e bendito é o fruto do vosso ventre, Jesus. Santa Maria, Mãe de Deus, rogai por nós, pecadores, agora e na hora de nossa morte. Amém. E o Verbo se fez carne e habitou entre nós. Ave Maria, cheia de graça, o Senhor é convosco. Bendita sois vós entre as mulheres, e bendito é o fruto do vosso ventre, Jesus. Santa Maria, Mãe de Deus, rogai por nós, pecadores, agora e na hora de nossa morte. Amém. Rogai por nós, Santa Mãe de Deus, para que sejamos dignos das promessas de Cristo. Oremos. Derramai, ó Deus, a vossa graça em nossos corações, para que, conhecendo pela intercessão do anjo a encarnação do Cristo vosso Filho, cheguemos por sua paixão e cruz à glória da ressurreição, pela intercessão da Virgem Maria, pelo mesmo Cristo Senhor nosso. Amém.

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0: 18h30.
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2: Ei. Irmãos e irmãs, boa noite. Esta missa será celebrada e ação de graças pelo dizimista aniversariante desta semana. Cleodionir Rodrigues Alves, Janaína Aparecida Gonçalves Marques, Junis Maria Miane Pereira, Maderli Paulino Gaudioso, Renata Santana Faquim, Rosilaine Maria Moura Nascimento, Vanilde Lourdes Vendramini Ferrari. E ação de graças também pela recuperação de uma cirurgia realizada de José Bento dos Santos. Iniciamos cantando.
3: Cantemos todos juntos. Jesus.

0: Boa noite a todos.
1: Boa noite.
0: Sejam bem-vindos, amados irmãos e irmãs, aos ouvintes da Rádio Difusora Aparecida, a nossa oração nesta Santa Eucaristia do 17º domingo do tempo comum. Estamos reunidos em nome do Pai, do Filho e do Espírito Santo.
1: Amém.
0: A graça e a paz de nosso Senhor Jesus Cristo, o amor do Pai e a comunhão do Espírito Santo estejam sempre convosco.
1: Bendito seja Deus que nos reuniu no amor de Cristo.
0: A palavra de Deus nos convida a nos desfazer de tudo aquilo que é supérfluo para podermos encontrar o grande tesouro, a pérola preciosa, que é nosso Senhor Jesus Cristo, os valores do reino de Deus. Peçamos perdão neste ato penitencial por tantas vezes que nós deixamos as coisas do Senhor em segundo plano devido aos nossos apegos, aos nossos vícios, aos prazeres desta vida. Que Deus tenha misericórdia de nós.

0: Deus rico em misericórdia, tenha compaixão de nós, perdoe os nossos pecados e nos conduza à vida eterna.
1: Amém. Amém.

Oremos, apresentemos nesta Eucaristia todos os avós, celebrando o dia de amanhã, São Joaquim e Santa Ana, avós de nosso Senhor Jesus Cristo. Queremos agradecer a todos, né, aqui presente, vovô, vovó. Quem é vovó aqui? Levanta a mão para o padre ver. Olha que benção. É uma benção, não é? Ser vô, ser vó, né? Que Deus abençoe você para que cada dia mais você exerça com amor, com zelo, possa amar, também ser amado pelos seus filhos, pelos seus netos, alguns já bisnetos, né? Ó Deus, amparo dos que em vós esperam, sem vós nada tem valor, nada é santo. Multiplicai em nós a vossa misericórdia, para que, conduzidos por vós, usemos agora de tal modo os bens temporais, que possamos aderir desde já aos bens eternos. Por nosso Senhor Jesus Cristo, vosso Filho, que é Deus e convosco vive e reina, na unidade do Espírito Santo, por todos os séculos dos séculos.

0: Leitura do primeiro livro dos Reis. Naqueles dias, em Gabaon, o Senhor apareceu a Salomão, em sonho, durante a noite, e lhe disse: Pede o que desejas, eu te darei. E Salomão disse: Senhor meu Deus, tu fizestes reinar o teu servo em lugar de Davi, meu pai, mas eu não passo de um adolescente que não sabe ainda como governar. Além disso, teu servo está no meio do teu povo eleito, povo tão numeroso que não se pode contar ou calcular. Dá, pois, a teu servo um coração compreensivo, capaz de governar o teu povo e de discernir entre o bem e o mal. Do contrário, quem poderá governar este teu povo tão numeroso? Esta oração de Salomão agradou ao Senhor, e Deus disse a Salomão: Já que pediste esses dons e não pedistes para ti longos anos de vida, nem riquezas, nem a morte de teus inimigos, mas sim sabedoria para praticar a justiça, vou satisfazer teu pedido. Dou-te um coração sábio e inteligente, como nunca houve outro igual antes de ti, nem haverá depois de ti. Palavra do Senhor.
1: Graças a Deus.

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Leitura da carta de São Paulo aos Romanos. Irmãos, sabemos que tudo contribui para o bem daqueles que amam a Deus, daqueles que são chamados para a salvação, de acordo com o projeto de Deus. Pois aqueles que Deus contemplou com o seu amor, a serem conformes à imagem de seu Filho, para que este seja o primogênito numa multidão de irmãos, para que este seja o primogênito

0: Senhor esteja convosco.
1: E Ele está no meio de nós.
0: Proclamação do Evangelho de Jesus Cristo segundo Mateus.
2: Glória a vós, Senhor.
0: Naquele tempo, disse Jesus a seus discípulos: o reino dos céus é como um tesouro escondido no campo. Um homem o encontra e o mantém escondido. Cheio de alegria, ele vai e vende todos os seus bens e compra aquele campo. O reino dos céus também é como um comprador que procura pérolas preciosas. Quando encontra uma pérola de grande valor, ele vai e vende todos os seus bens e compra aquela pérola. O reino dos céus é ainda como uma rede lançada ao mar e que apanha peixes de todo tipo. Quando está cheia, os pescadores puxam a rede para a praia, sentam-se e recolhem os peixes bons em cestos e jogam fora os que não prestam. Assim acontecerá no fim dos tempos. Os anjos virão para separar os homens maus dos que são justos e lançarão os maus na fornalha de fogo. E aí haverá choro e ranger de dentes. Compreendestes tudo isso? Eles responderam: sim. Então Jesus acrescentou: assim, pois, todo o mestre da lei que se torna discípulo do reino dos céus é como um pai de família que tira de seu tesouro coisas novas e velhas. Palavra da salvação.
2: Glória a vós, Senhor.
0: Queridos irmãos e irmãs, queridos ouvintes da nossa Rádio Difusora Aparecida, há alguns domingos já a gente vem acompanhando as parábolas do reino. Vamos concluindo essas parábolas do reino nesse domingo, onde Jesus traz novamente três parábolas. Mas antes de nós entrarmos nas parábolas, a primeira leitura nos dá uma orientação muito bonita para que a gente possa compreender justamente as parábolas do reino. Quando nós temos aí no livro dos reis a figura de Salomão, que ainda jovenzinho, prestes a assumir a condução do povo de Deus, para realizar tudo aquilo que foi Davi, ele pede a Deus que dê a ele sabedoria, porque ele ainda é muito jovem, E é interessante que em sonho, então, ele vai falar com Deus. E nesse falar, Deus diz a ele, então: o que, que você quer? E ele diz para Deus, no sonho, que dê a ele inteligência para discernir entre o bem e o mal na condução do seu povo, para governar o seu povo. Veja, ele não pede a derrota dos inimigos, ele não pede bens materiais, ele pede a Deus que dê a ele essa inteligência para discernir entre o bem e o mal. E aí nós vemos na leitura Deus então dizendo que diante do coração dele, do pedido dele, ele será atendido, porque ele não pediu nada para si, mas o seu pedido demonstra o quê? Poder fazer justiça na condução do seu povo, Quando ele pede essa sabedoria, essa inteligência para discernir entre o bem e o mal, Agora, é bem verdade que, apenas fazendo um adentro, a gente vai ver, ele vai ter grandes feitos, grandes realizações, mas num determinado momento da sua vida, ele vai debandar para os prazeres do mundo e vai se distanciar um pouco das coisas do Senhor. Aí a gente vê a vida dele, a questão

0: das mulheres que vão surgir, dos prazeres, e ele vai dar uma perdida, né? Aí no fim da vida dele, ele vai se arrepender e volta a pedir perdão e volta para o Senhor, né? Mas olhar para a vida de Salomão é interessante, porque de um lado a gente vê alguém agora com tanta sede, com tanta busca, e pedindo a Deus a graça de discernir entre o bem e o mal, e Deus vai dar a ele essa graça, mas serve de lição também para estar sempre atento, porque pode acontecer que hoje eu estou fervoroso como Salomão, mas amanhã pode ser que eu me perca nos caminhos dos prazeres da vida, né? Então é interessante olhar para a vida dele para também ter esse estado de atenção sempre. Mas o contexto aqui hoje é bonito, porque apresenta ele nesse momento que na sua juventude ele pede a Deus esse discernimento para que ele possa agir sempre pelo bem e não pelo mal e fazer justiça na condução do seu povo. É esse o contexto da leitura de hoje. Veja, a leitura esta que nos leva para o Evangelho, porque para encontrarmos o campo com o tesouro e para encontrarmos a pérola preciosa, é preciso fazer esse discernimento entre o bem e o mal, que Salomão pede lá na primeira leitura, né? Veja, qual é o tesouro aqui, né, precioso, a pérola preciosa? É nosso Senhor Jesus Cristo, é o reino de Deus, as parábolas são do reino, né? É Jesus Cristo, ele é o grande tesouro, é a grande pérola preciosa que nós devemos buscar encontrar na nossa vida, e uma vez que nós encontramos com o amor de Deus, né, com a salvação de Deus, com os valores do reino de Deus, nós nos desfazemos de tudo aquilo que não é necessário, que é supérfluo, para poder viver esse amor de Deus, essa salvação de Deus. Por isso, na parábola diz que o homem foi lá, vendeu tudo para comprar aquele campo. O outro foi lá, vendeu tudo que possuía para comprar aquela pérola preciosa. Para dizer assim, que eles se desfizeram de tudo aquilo que não era necessário para poder ficar com aquilo que era essencial. E para nós o essencial, o tesouro, a pérola preciosa é nosso Senhor Jesus Cristo, né? Então nós precisamos muito desse discernimento entre o bem e o mal para podermos encontrar esse tesouro e essa pérola preciosa, né? Então vale a gente se perguntar também nesse evangelho o que, que a gente tem buscado, né? Qual é o tesouro que nós temos buscado? Qual é a pérola preciosa que nós temos buscado, né? Muitos só estão buscando o quê? Às vezes os prazeres do mundo, os prazeres deste mundo, né? Às vezes a ganância, às vezes também, né, a aparência física. O que, que a gente tem buscado, né? O que, que a gente tem buscado? Então essa é uma grande reflexão para nós, buscar Jesus Cristo, os valores de Jesus Cristo. Esse é o grande tesouro. Essa é a grande pérola preciosa. Para isso é preciso se desfazer de muitas coisas. É preciso. Para viver os valores do reino, né? Ou estou com o Senhor ou não estou, né? Depois Jesus conta uma terceira parábola, que ele fala da rede que é lançada. E nessa rede vem todo tipo de peixe. Peixes bons e peixes maus. Peixes que prestam, peixes que não prestam. Lembra da parábola da semana passada do joio e do trigo, que crescem juntos, mas que serão separados lá no final, porque aí serão identificados pela semente, a que presta e a que não presta, né? É o mesmo contexto, né? Os peixes vêm todos na rede, mas haverá o momento da separação. Haverá o momento da separação. E os que prestam serão guardados nos cestos. Os que não prestam serão jogados fora, né? Porque não servem para nada. Então, para dizer assim, que aqueles que buscam os valores do reino, Jesus Cristo, que é o tesouro, a pérola preciosa, serão justamente os peixes bons que vão ser colocados nos cestos, assim como o trigo que foi colocado no celeiro. Mas aqueles que não conseguiram se desfazer daquilo que é supérfluo, né, dos apegos do mundo, os prazeres do mundo, são os peixes maus. Não conseguiram, né, discernir entre o bem e o mal. Então haverá o momento da separação. Haverá. Veja que o desejo de Deus é salvar. E Ele vai mostrando o seu caminho. Vai nos ajudando a ter esse discernimento. Mas nós temos que fazer a nossa parte e vai chegar o momento em que nós teremos que prestar contas, né? E aí os nossos frutos, né, é que dirão se nós somos o peixe bom ou o peixe mau, né? Mas o desejo do Senhor é que a gente seja peixe bom. Por isso Ele instrui, Ele ensina, Ele nos convida a desapegar de tantas coisas hoje para encontrarmos esse tesouro e essa pérola preciosa, que é o seu amor, que é a sua justiça, que é a sua misericórdia, que vem para salvar a todos nós, né? Aí a segunda leitura de hoje, da carta de São Paulo, também diz algo muito bonito. Logo no início ele diz assim: sabemos que tudo contribui para o bem daqueles que amam a Deus. Tudo contribui para o bem daqueles que amam a Deus. Para Paulo, até mesmo os momentos de dificuldades, de percas, de sofrimentos, de provações, de situações difíceis, até mesmo nesta hora, contribui para o bem daqueles que amam a Deus. Porque nós somos predestinados ao Senhor. Paulo trabalha muito esse tema, né? Então, saber tirar proveito, saber crescer até mesmo nos momentos de crise, nos momentos de dificuldade, poder dar um passo a mais em direção ao Senhor e não se perder pelo caminho, né? Então, meus irmãos e irmãs, que todos nós possamos ir em busca a cada dia desse tesouro, dessa pérola preciosa que é Jesus Cristo, vencendo as tentações, as fraquezas, os apegos, os vícios, os pecados deste mundo, para podermos caminhar na presença do Senhor. Creio em Deus Pai Todo-Poderoso, Criador do céu e da terra,
1: e em Jesus Cristo, único Filho, nosso Senhor, que foi concebido pelo poder do Espírito Santo, nasceu da Virgem Maria, padeceu sob Pôncio Pilatos, foi crucificado, morto e sepultado, desceu à mansão dos mortos, ressuscitou o terceiro dia, subiu aos céus, está sentada à direita de Deus Pai Poderoso, donde há de vir a julgar os vivos e os mortos. Creio no Espírito Santo, na Santa Igreja Católica, na comunhão dos santos, na remissão dos pecados, na ressurreição da carne, na vida eterna. Amém.
0: Irmãos e irmãs, sabendo que tudo contribui para o bem daqueles que amam a Deus e seguem seus projetos de salvação, invoquemos com toda a confiança, rezando: Senhor, dai-nos um coração sábio e inteligente.
2: Pela Santa Igreja, para que viva sua vocação de ser servidora da vida no coração do mundo, rezemos:
3: Senhor, dai-nos um coração sábio e inteligente.
2: Pelo Papa Leão, pelos bispos da Igreja, presbíteros, diáconos e outros ministros, para que sejam guardados e encorajados no profetismo, rezemos:
3: Senhor, dai-nos um coração sábio e inteligente.
2: Pela humanidade, para que se despenha diante da graça de Deus, presente na história e na vida dos pobres e sofridos deste mundo, rezemos:
3: Senhor, dai-nos um coração sábio e inteligente.
2: Pelas pessoas desempregadas, para que encontrem uma oportunidade digna de construir a fonte de seu sustento, rezemos:
3: Senhor, dai-nos um coração sábio e inteligente.
2: pelos avós e todas as pessoas idosas, cujo dia hoje recordamos, para que recebam sempre de seus familiares, amigos e da igreja a devida atenção e sejam guardados pela cultura do cuidado e da valorização da vida. Rezemos.
1: Senhor, dai-nos um coração sábio e inteligente.
0: Rezemos neste mês de julho, que é o mês de conscientização do dízimo, a nossa oração do dizimista. Senhor, eis aqui o meu dízimo. Ele representa uma parte do fruto do meu trabalho. Manifesta gratidão a vós. Representa sinal de fé e corresponsabilidade com a vida da igreja e dos irmãos na construção do vosso reino. O valor aqui devolvido representa, Senhor, meu reconhecimento, amor e participação na vida da comunidade, pois tudo que tenho vem de suas mãos. Amém.

0: Orai, irmãos e irmãs, para que o meu e o vosso sacrifício seja aceito por Deus Pai Todo-Poderoso. Receba, ó Senhor, por tuas mãos este sacrifício, para a glória do seu nome, para o nosso bem e de toda a sua santa igreja. Aceitai, Senhor, nós vos pedimos os dons que recebemos de vossa generosidade e agora vos apresentamos para que estes santos mistérios, pelo poder da vossa graça, nos santifiquem na vida presente e nos conduzam à felicidade eterna, por Cristo nosso Senhor.
1: Amém.
0: O Senhor esteja convosco.
1: Ele está no meio de nós.
0: Corações ao alto.
1: O nosso coração está em Deus.
0: Demos graças ao Senhor nosso Deus.
1: É nosso dever e nossa salvação.
0: É justo, nos faz todos ser mais santos, louvar a vós, ó Pai, no mundo inteiro, de dia e de noite, agradecendo com Cristo, vosso Filho, nosso irmão. É Ele o sacerdote verdadeiro que sempre se oferece por nós todos, mandando que se faça a mesma coisa que fez naquela ceia derradeira. Por isso aqui estamos reunidos, louvando e agradecendo com alegria, juntando nossa voz à voz dos anjos e à voz dos santos todos para cantar.

0: Ó Pai, vós que sempre quisestes ficar muito perto de nós, vivendo conosco no Cristo, falando conosco por Ele, mandai o vosso Espírito Santo, a fim de que as nossas ofertas se mudem no corpo e no sangue de nosso Senhor Jesus Cristo.
1: Dai o vosso Espírito Santo.
0: Na noite em que ia ser entregue, ceando com seus apóstolos, Jesus tomou o pão em suas mãos, olhou para o céu e vos deu graças, partiu o pão e entregou a seus discípulos, dizendo: tomai todos e comei. Isto é o meu corpo, que será entregue por vós.

Do mesmo modo, no fim da ceia, tomou o cálice em suas mãos, deu-vos graças novamente, o entregou a seus discípulos, dizendo: Tomai todos e bebei, este é o cálice do meu sangue, o sangue da nova e eterna aliança, que será derramado por vós e por todos para a remissão dos pecados. Fazei isto em memória de mim.

0: Tudo isto é mistério da fé. Toda vez que comemos deste pão, toda vez que bebemos deste vinho, recordamos a paixão de Jesus Cristo e ficamos esperando sua volta. Recordando, ó Pai, neste momento, a paixão de Jesus nosso Senhor, sua ressurreição e ascensão, nós queremos a vós oferecer este pão que alimenta e que dá vida, este vinho que nos salva e dá coragem.
1: Recebei, ó Senhor, a nossa oferta.
0: E quando recebermos pão e vinho, corpo e sangue dele oferecidos, o Espírito nos una num só corpo para sermos um só povo em seu amor.
1: Ó Espírito, nos una num só corpo.
0: Protegei vossa igreja que caminha nas estradas do mundo rumo ao céu, cada dia renovando a esperança de chegar junto a vós na vossa paz.
1: Caminhamos na estrada de Jesus.
0: Dai ao vosso servo, Papa Leão, ser bem firme na fé, na caridade, e a Antônio Vilar, que é bispo desta igreja, muita luz para guiar o vosso povo.
1: Lembrai-nos, ó Pai, da vossa igreja.
0: Esperamos entrar na vida eterna com Maria, Mãe de Deus e da igreja, os apóstolos e todos os que na vida souberam amar Cristo e seus irmãos.
1: Esperamos entrar na vida eterna.
0: Abri as portas da misericórdia aos que chamastes para outra vida. Acolhei junto a vós, bem felizes, no reino que para todos preparastes.
1: A todo dais a luz que não se apaga.
0: E a nós, aqui reunidos, que somos povo santo e pecador, dai-nos a graça de participar do vosso reino, que também é nosso. Por Cristo, com Cristo e em Cristo, a vós, Deus Pai Todo-Poderoso, na unidade do Espírito Santo, toda honra e toda glória por todos os séculos dos séculos.

0: Irmãos e irmãs, que a cada dia nós sejamos capazes de deixar tudo aquilo que é supérfluo para trás e podermos nos encontrar com o grande tesouro, a grande pérola preciosa, que é nosso Senhor Jesus, que é o seu amor, que é o seu reino na vida de cada um de nós. Rezemos a oração que o Senhor nos ensinou. Pai nosso que estais nos céus,
1: santificado seja o vosso nome, venha a nós o vosso reino, seja feita a vossa vontade, assim na terra como no céu. O pão nosso de cada dia nos dai hoje, perdoai as nossas ofensas, e assim como nós perdoamos a quem nos tem ofendido, e não nos deixeis cair em tentação, mas livrai-nos do mal.
0: Livrai-nos de todos os males, ó Pai, e dai-nos hoje a vossa paz. Ajudados pela vossa misericórdia, sejamos sempre livres do pecado e protegidos de todos os perigos, enquanto aguardamos a feliz esperança e a vinda do nosso Salvador, Jesus Cristo.
1: Vosso é o reino, o poder e a glória para sempre.
0: Senhor Jesus Cristo, dissestes aos vossos apóstolos: eu vos deixo a paz, eu vos dou a minha paz. Não olheis os nossos pecados, mas a fé que anima a vossa igreja. Dai-lhe, segundo o vosso desejo, a paz e a unidade. Vós que sois Deus, com o Pai e o Espírito Santo.
1: Amém.
0: A paz do Senhor esteja sempre convosco.
1: O amor de Cristo nos uniu.
0: Irmãos e irmãs, saudai-vos em Cristo Jesus. Aos ouvintes da Rádio Difusora Aparecida, que a paz de Deus possa chegar na sua casa, na vida da sua família, nesta Santa Eucaristia.

0: Bendize, ó minha alma, ao Senhor, não te esqueças de nenhum de seus favores. Irmãos e irmãs, felizes os convidados para a ceia do Senhor, eis o Cordeiro de Deus que tira o pecado do mundo.
1: Senhor, eu não sou digno que entreis em minha morada, mas dizei uma palavra e serei salvo.
0: O corpo e o sangue de Cristo nos guarde para a vida eterna.

0: Oremos. Recebemos, Senhor, o divino sacramento, memorial perpétuo da paixão do vosso Filho. Concedei, nós vos pedimos, que sirva para a nossa salvação o que ele mesmo nos deixou em seu inefável amor, por Cristo nosso Senhor.
1: Amém.
0: Apenas os avisos que hoje temos a nossa última noite de quermesse no nosso salão paroquial, aqui na Igreja Matriz, todos estão convidados. Durante a semana segue tudo normal, as missas. E domingo que vem nós temos o nosso leilão de gado lá no Lar Vicentino. Agradecendo a todos também, doadores de gado, que têm somado forças para nós podermos realizar o nosso leilão, né? Você pode almoçar lá, teremos variedades de espetos, de carne, cáfita, né? de frango, né? E também o que mais? De porco também, e além daquela de mandioca, pão, molho, enfim, dá para almoçar lá tranquilamente no próximo domingo, prestigiar o nosso leilão de gado, né? Com a graça de Deus. E depois somar força para o dia 6, ao trido, né, em preparação, e dia 6 de agosto, o nosso padroeiro Senhor Bom Jesus, padroeiro da nossa paróquia, uma paróquia já centenária, padroeiro da nossa cidade. Então teremos toda uma programação, mas já é bom ir agendando a missa solene das 18 horas, no dia 6, onde teremos a troca do manto do Senhor Bom Jesus e a nossa procissão em louvor ao Senhor Bom Jesus, às 18 horas, no dia 6, aqui na nossa Igreja Matriz. Então vamos nos programar para viver esse momento tão importante, que é a celebração do padroeiro da nossa paróquia, também da nossa cidade de Monte Aprazível. Aniversariantes da semana, casamento, nascimento, temos alguém? E vamos fazer o sorteio do dízimo enquanto os aniversariantes vão chegando aqui. Vamos sortear mais um terço para os nossos dizimistas nesse mês de julho, com a graça de Deus, agradecendo você pela sua fidelidade, pelo seu compromisso de fé. Márcio Luiz Miguel. Márcio Luiz Miguel. É o Márcio, né? Isso. Depois, nosso ex-prefeito. A sogra pode levar, se ela quiser. Mas amanhã ele vem à missa, a gente também entrega, né? Isto. Casamento? Ah, que beleza. Quantos aninhos?
2: 39.
0: Ah, que beleza. A nossa proteção está no nome do Senhor,
3: que fez o céu e a terra.
0: Senhor Deus de bondade, tens o poder de abençoar e santificar todas as coisas. Derramais a sua bênção sobre este casal, que são ministros, Senhor, na nossa paróquia, nossa comunidade, e celebram o matrimônio. Que a cada dia eles descubra ainda mais a importância da família, o amor, a alegria de estarem juntos, Senhor, em todos os momentos da vida. Em nome do Pai, do Filho e do Espírito Santo.
1: Amém.
0: Agora que os de nascimento, Senhor Deus de bondade, tens o poder de abençoar e santificar todas as coisas, derramais a sua bênção sobre os aniversariantes, concedendo a saúde do corpo e a proteção da alma. Em nome do Pai, do Filho e do Espírito Santo.
1: Amém.
0: Todos os ministros, olha aqui hoje, né? Ministro da Vila Aparecida, os ministros aqui. Que beleza, né? Muito bom. Ave Maria,
4: cheia de graça, o Senhor é convosco. Bendita sois vós entre as mulheres. Bendito é o fruto do vosso ventre, Jesus. Santa Maria, Mãe de Deus, rogai por nós, pecadores, agora e na hora de nossa morte. Amém.

0: Muito bem. É hoje, né, senhorine? Então vai arrematar uma leitona, quermesse, para a esposa, né? Para comemorar. Muito bem. Então vamos invocar a bênção de Deus sobre nós. Levemos no coração o evangelho de hoje, né? Qual é a pérola preciosa, o tesouro que nós estamos buscando, né? Então lembremos, né? Quantas coisas devemos desapegar para poder encontrar esse tesouro e essa pérola que é Jesus Cristo na nossa vida, né? O Senhor esteja convosco.
1: Ele está no meio de nós.
0: Desça sobre vós a bênção de Deus Todo-Poderoso, Pai, Filho e Espírito Santo.
1: Amém.
0: Ide em paz e que o Senhor sempre vos acompanhe.
1: Graças a Deus.
0: As crianças têm o pãozinho, né?

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